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1: Oi, amigo ouvinte, tudo bom? Estou chegando com mais uma programação romântica, Aline Mota, dentro do Loveline. Muito obrigada por você fazer parte aqui do nosso programação, tá bom? A partir de agora, eu estou incumbida de levar só coisa boa pra você. Só mensagens de amor, né, de reflexão, de alegria, pra que você tenha uma noite, um dia, né, um entardecer maravilhoso. Libero o WhatsApp e as redes sociais pra você entrar em contato com a gente e ter essa conexão gostosa dentro das românticas. Assim como a Camila Alzeres está aqui comigo, mandando pro Nilson Silva e pra todos que estão na audiência. O Elon Barino também comigo, o Cláudio Menezes e a Marta Reis. Vamos então a partir de agora ouvir as melhores românticas e avisa para todo mundo que a Aline Mota tá no ar.
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7: Já estamos de volta com os amigos ouvintes. Você que está participando pode continuar deixando seu nome aqui pelo nosso WhatsApp. O Henrique Anderson está mandando aí para Vanilda Rodrigues. O Alisson Lacerda está ligado com a gente e o Carlos Batista também. A Marta Malman, né? O Cléo Nascimento, o Washington Luiz e o Flávio Mendes. É isso aí, gente. Os melhores ouvintes participam aqui do Romantismo. E eu estou incumbida de mandar sempre as melhores músicas para você. Confere com a gente na programação.
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2: É isso aí, com você sempre. Uma paixão expulsa a outra. E a do jogo é de todas a primeiro amor e a ambição que enfraquece com a idade. O jogo do amor, ele floresce quando tudo a mais passa na frente dos apaixonados. É, mensagem enigmática. Quem mandou essa daí foi a Catarina, participando a primeira vez, Catarina. Seja bem-vinda, tá bom, meu amor? Fica aí participando com a gente, viajando no mundo romântico. Porque eu sou a Aline Mota e só as melhores passam por aqui. Confere com a gente. 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
5: Muito bem, Aline Mota com você e minha paixão ardente é você. Meu coração, ele palpita em sintonia fogosa de ter você ao meu lado. E para matar o fogo ardente do meu desejo no seu corpo, é aquele amor insaciável. Eu vou cometer todos os pecados carnais, imagináveis e inimagináveis, sentindo todo o calor intenso do pleno amor que eu sinto por você. Te amo. É o Ricardo, mandando pra Janaína, que estão curtindo a nossa programação. Beijo, casal. Obrigada pelo romantismo em dividir com a gente aqui na emissora. Eu sou a Aline Mota e a música não para.
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6: É isso aí, de volta com Jefferson Oliveira. Tudo bom, Jeff? A Lisandra Soares, a Carmen Keltinha, a Jaqueline Santos, a Marília Santos, deve ser parente, né? E o Pietro Rada Castro. Cada nome difícil que aparece aqui, adoro. Continua então com a gente viajando no mundo romântico da programação.
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7: É isso aí, já estamos de volta. Tá curtindo a nossa programação romântica? Eu hoje eu tô assim. Cabeça pro ar, coração angustiado de felicidade, aquela paixão quase proibida, quase me apaixonando por alguém. Eu tô quase uma poetisa, quase uma amante amada amiga. Eu estou quase você, porque eu estou com a paixão ardente. Essa não sou eu não, gente. Eu só interpretei. Quem pediu pra mandar essa aí foi a Márcia. Tá mandando pro grande amor da sua vida, que hoje estão completando 37 anos de união. Meu Deus! Deus, Márcia, um beijo pra você, um beijo pro maridão aí. É, ela só esqueceu de mandar o nome do marido, mas a pessoa com certeza tá ouvindo, né? E sabe que é pra ele. Então, um beijo pra vocês, casal, que esses 37, né? Vai embora e continue com mais 37 aí na vida. Gosto muito. Vamos então continuar com mais na programação romântica do seu rádio.
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7: Tá conferindo comigo? Conferiu as melhores? Porque eu escrevi em todas as paredes do meu coração em letras bem garrafais. Eu te amo. Assim, se alguém conseguir entrar, vai saber logo de cara que é o amor da minha vida. Eita! Roberto Salles, né, que tá aqui com a gente, escreveu essa daí e pediu pra ler. Então está lido. Continua comigo, Aline Mota, na melhor programação.

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6: Já estamos de volta com mais ouvintes. É você que está aqui participando comigo, a Daniela de Doni. Está na nossa programação. Muito obrigada, Daniela. Vou mandar também para o José Silva Ramos, a Marina Marques Cabral, o Wagner Pontes e Maurício Oliveira. Estamos juntos na melhor programação do seu rádio comigo, Aline Mota, nas melhores românticas.
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2: 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Participe!

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0: Seu Manhã Musical está no ar. As melhores canções para deixar a sua rotina muito mais leve e inspiradora. Por hoje é só. Continuem na sintonia. Eu, Leda Alves, volto amanhã, a partir das 6. Um abraço. Tchau, tchau.
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1: 8:01.
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2: Previsão do tempo para segunda-feira, 31 de agosto de 2026. Região Centro-Oeste. Em Cuiabá, Mato Grosso, o dia vai ser de céu com poucas nuvens. Os termômetros registram mínima de 23 e a máxima 40 graus. A umidade relativa do ar gira em torno de 65%. Trindade, Goiás, a previsão para o aniversário da cidade aponta para céu com poucas nuvens. A temperatura mínima é de 21 e a máxima de 37 graus. A umidade relativa do ar é de 60 a 20%. Região Nordeste. Em Maceió, Alagoas, a previsão é de muitas nuvens e chuvas isoladas. A temperatura marca mínima de 22 e máxima de 29 graus. A umidade relativa do ar vai de 100 a 65%. Itapipoca, no Ceará. Sopra velhinhas diante de um céu com muitas nuvens. A temperatura mínima é de 19 e a máxima de 33 graus. A umidade do ar varia de 90 a 40%. Região Norte. Em Rio Branco, no Acre, a segunda-feira vai ser de céu com muitas nuvens e pancadas de chuva isoladas. A temperatura mínima é de 22 e a máxima 34 graus. A umidade do ar é de 90 a 40%. Belém, no Pará, tem previsão de céu com muitas nuvens. A temperatura mínima é de 24 e a máxima de 34 graus. A umidade relativa do ar é de 98 a 50%. Região Sudeste. Em Vitória, Espírito Santo, o dia vai ser de céu com poucas nuvens. Os termômetros registram mínima de 21 e máxima de 30 graus. A umidade relativa do ar vai de 100 a 50%. Em Uberlândia, Minas Gerais, a previsão para o aniversário da cidade aponta para céu com poucas nuvens. A temperatura mínima é de 17 e a máxima de 36 graus. A umidade relativa do ar é de 80 a 20%. Região Sul. Em Curitiba, Paraná, segunda-feira vai ser de céu com muitas nuvens e pancadas de chuva e trovoadas. Os termômetros registram mínima de 16 e a máxima 31 graus. A umidade relativa do ar oscila entre 90 e 30%. Florianópolis, Santa Catarina, tem previsão de céu encoberto com pancadas de chuva e trovoadas. Os termômetros registram mínima de 17 e máxima de 21 graus. A umidade relativa do ar fica entre 100 e 80%. Você ouviu a previsão do tempo para esta segunda-feira, 31 de agosto de 2026, com informações do IBGE Cidades e do Instituto Nacional de Meteorologia, INMET, e com redação de Diego Freitas, da agência Rádio Gov em Brasília, Vladimir Filipim.
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3: O Supremo Tribunal Federal começou a julgar nesta quinta-feira três processos que vão definir até onde delegados, policiais e o Ministério Público podem ir na hora de buscar dados de investigados sem depender de uma ordem judicial. Até o momento, o placar está em 2-0 para permitir o compartilhamento de dados de servidores sem o aval da Justiça, a depender do caso. A sessão, que começou no plenário virtual e foi levada ao físico após pedido de destaque, reúne discussões sobre o Marco Civil da Internet e sobre a lei que regula a atuação dos delegados de polícia. São 3 processos analisados em conjunto. O primeiro envolve o Marco Civil da Internet e discute se provedores só podem entregar registros de conexão e de acesso a aplicativos com autorização da Justiça. O relator, ministro Cristiano Zanin, defendeu que a regra geral deve ser a ordem judicial, mas admitiu exceções em casos extremos.
1: Os casos de urgência extrema. Pense-se na pessoa sequestrada, cuja localização somente depende da identificação imediata de um IP, num ataque ransomware em curso contra a infraestrutura de um hospital, na exploração sexual de uma criança que está acontecendo naquele momento em plataforma digital. Exigir ordem judicial, ainda que via plantão, pode ser objetivamente incompatível com a janela de tempo disponível para evitar o dano irreversível.
3: Pelo voto do relator, nessas situações, a autoridade poderia requisitar os dados diretamente, mas o ato precisaria ser documentado e submetido depois à Justiça. Já a ABRINT, Associação Brasileira de Provedores, autora da ação, defende que a exigência de ordem judicial seja mantida sem flexibilização. Para a advogada Mariana Silva Milanes, o problema está na confusão entre 2 tipos de dados.
4: Os delegados e as autoridades como um todo fazem uma confusão entre registro de conexão e número de telefone, equiparando esses dados. A diferença é que quando você obtém um número de telefone de uma pessoa, quando ela te informa, você não tem acesso a qualquer informação da atividade dessa pessoa através daquele número de telefone. Eu não sei quais chamadas que ele fez, quanto tempo durou, para quem ele ligou, diferentemente do registro de conexão. Quando eu obtenho a informação do registro de conexão de um usuário, eu sei a atividade que ele praticou ali na rede mundial de computadores.
3: A entidade também citou um caso concreto para reforçar o argumento. Um sócio de um provedor foi processado por desobediência em Florianópolis depois de recusar a entregar dados sem ordem judicial. Ele acabou absolvido, mas o Ministério Público Federal recorreu e o caso segue pendente de julgamento, o que, segundo a ABRINT, prova que a insegurança jurídica já afeta o setor na prática. O segundo e o terceiro processos julgados nesta quinta tratam da Lei 12.830, que rege a atuação dos delegados de polícia. A corte discute se eles podem requisitar perícias, documentos e outras informações diretamente durante uma investigação, sem depender de decisão judicial prévia. O julgamento foi suspenso e ainda não foi definida uma data para continuar a análise das ações. Da Rádio Nacional em Brasília, Pedro Lacerda.
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5: Em São Paulo, uma exposição gratuita celebra a obra da artista maranhense Marlene Barros no Centro Cultural Banco do Brasil. São 15 obras, entre esculturas, bordados, crochês e instalações que refletem sobre o universo feminino. Nas mãos de Marlene Barros, o bordado e o crochê são repensados para além da esfera doméstica e ganham novos sentidos na reflexão sobre o corpo feminino e o trabalho invisibilizado das mulheres. A artista conta que vem de uma família de mulheres tecelãs, costureiras e bordadeiras e transformou aqueles afazeres têxteis em matéria-prima.
6: Fazer com que agora eles deixem de ser só uma técnica e passe a ser uma linguagem. São formas de revelar essas memórias e suturar essas feridas, possibilitando assim que possamos reescrever, né, outras histórias, livres de preconceito.
5: É a costura tecendo reparações sobre temas como maternidade, identidade, sexualidade e violência. A curadora da mostra, Betânia Pinheiro, comenta os elementos que se destacam na obra de Marlene Barros.
7: A linha, a trama, o volume e o nó não são só elementos formais, eles carregam marcas de tempo, repetição e permanência, que se traduzem em materialidade, gesto e linguagem por meio de costuras, bordados, amarrações e crochê.
5: Entre os trabalhos expostos está a obra Quem Pariu, Quem Bale, na qual a artista questiona a função do cuidado dos filhos, atribuída exclusivamente às mães. Marlene Barros comenta a instalação Coso Porque Está Roto, um conjunto de casacos com órgãos humanos bordados.
8: A roupa que normalmente ela serve para nos cobrir, para nos proteger, ela também pode revelar aquilo que deveria permanecer escondido. Alguns órgãos do corpo que poderiam finalmente mostrar suas entranhas, suas marcas, suas feridas, mas aqui é a parte interna que na verdade é um casaco de força, viu? Um casaco de força que simboliza o meu corpo, também o nosso corpo é um casaco de força. Então, e costurar é um gesto feminino, um gesto ancestral, né?
5: A curadora Betânia Pinheiro ressalta a atualidade dos temas presentes na mostra.
7: A reflexão que essa mostra traz é o feminino como uma construção histórica, social e cultural, que é muito oportuna no momento atual, quando está acontecendo tantas ocorrências com o gênero por transitar no mundo num corpo de mulher.
5: Além da exposição, o público também pode participar de atividades educativas, como visitas mediadas, oficinas e palestras. Marlene Barros, Tessitura do Feminino, fica em cartaz no CCBB de São Paulo até o dia 25 de janeiro. Da Rádio Nacional em São Paulo, Sara.
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9: A UFRJ, a Universidade Federal do Rio de Janeiro, promove neste domingo a 8ª edição do Festival Museu Nacional Vive, uma celebração que reúne ciência e cultura em um só espaço. O evento acontece na Quinta da Boa Vista, no entorno da sede do museu, na zona norte do Rio de Janeiro. O festival celebra a reconstrução da instituição quase 8 anos após o incêndio de grandes proporções que atingiu o local, mostrando que o museu continua produzindo conhecimento por meio de diversas pesquisas. Uma das atrações do evento é a Tenda Científica, que reúne 23 atividades em áreas como biodiversidade e arqueologia, como explica a vice-diretora da instituição, Juliana Sayão.
10: A Tenda Científica é um espaço muito especial, porque permite que o público tenha contato direto com a ciência que é produzida no museu. Teremos atividades práticas e interativas com pesquisadores e estudantes apresentando diferentes áreas do conhecimento. Será possível visitar o inflável do INCT Paleovel, que traz as pesquisas mais modernas na paleontologia de vertebrados, conhecer vestimentas, barracas, com os nossos pesquisadores que desenvolvem pesquisa na Antártica, além da incrível diversidade dos peixes, dos besouros e de outros insetos.
9: Juliana Sayão destaca ainda que o público também vai poder acompanhar o andamento da reconstrução do museu.
10: O festival é uma oportunidade de mostrar ao público que a reconstrução do museu está acontecendo e que ela envolve muito mais do que a recuperação de um edifício. Envolve pesquisa, conservação, cuidado com os acervos e muito trabalho de diferentes profissionais. Algumas das atividades permitem justamente que o visitante conheça um pouco desse processo e veja que o museu continua produzindo conhecimento enquanto se reconstrói.
9: O festival conta ainda com apresentações de circo, música e exposições do artista plástico Vicky Muniz. O evento acontece das 10 horas da manhã às 4 da tarde, com entrada franca. Da Rádio Nacional no Rio de Janeiro, Carolina Pessoa.
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9: Após Após sucesso de público em 5 capitais brasileiras, entre elas Rio de Janeiro, São Paulo e Brasília, a exposição Muduzira tem encantado os visitantes do Museu de Arte da Bahia, em Salvador. Na mostra, podem ser vistos personagens de sucesso do caricaturista Ziraldo, como o inesquecível Menino Maluquinho, a Professora Maluquinha e o Menino Quadradinho. A exposição convida o público para conhecer a trajetória do artista por meio de uma experiência diferenciada, que combina narrativa, imersão e interatividade. Os visitantes podem, por exemplo, personalizar obras de Ziraldo, adicionando um toque individual às composições digitais. A curadoria do projeto é de Adriana Lins, sobrinha de Ziraldo, e Daniela Thomas, filha dele. Adriana Lins explica como ocorre essa vivência imersiva proposta pela mostra.
11: É uma experiência, a gente quer que o visitante entre ali e saia com uma sensação, com uma vivência, um sentimento diferente, uma curiosidade diferente. Então, as interatividades acontecem de forma analógica, mas também de forma tecnológica, na maior parte da exposição. Então, nesse sentido, a tecnologia é, sim, uma ferramenta muito importante, parceira da curadoria, parceira da direção de arte.
9: Outras atrações que encantam os visitantes são o mini-estúdio, onde eles têm a chance de se verem dentro dos desenhos de Ziraldo, e um caça-palavras, em que podem buscar por frases de histórias do caricaturista. A curadora também destaca a alegria que a exposição tem proporcionado ao público.
11: A receptividade nessas diversas cidades tem uma característica comum: o sorriso e o olho brilhando de todo mundo que sai da galeria. Então, em qualquer cidade que a gente passou, por todas as cidades que a gente passou, e qualquer idade de público, essa reação do público de mergulhar e sair fascinado, rindo de orelha a orelha, tem acontecido.
9: Além de caricaturista, Ziraldo foi chargista, escritor e jornalista. Faleceu em 2024, aos 91 anos e mais de 70 de carreira. Seu legado conta com cerca de 200 livros editados. Adriana Lins reforça a importância de homenagear o artista.
11: Homenagear Ziraldo é como homenagear todos os brasileiros. É homenagear a nossa cultura, a nossa energia, a nossa forma de ver o mundo. É homenagear e incentivar crianças, jovens de todas as idades a terem orgulho da sua atuação como cidadão. É pensar que a gente constrói a cidade, o estado, o país que a gente vive, né? As relações humanas, as relações solidárias, e como a literatura é preciosa nisso. E como o legado do Ziraldo fala de tanta coisa de Brasil, como a gente se vê retratado ali.
9: A exposição Muduzira é um projeto do Centro Cultural Banco do Brasil, em ocupação no Museu de Arte da Bahia, e fica em cartaz até 13 de setembro. A entrada é franca. Da Rádio Nacional no Rio de Janeiro, Carolina Pessoa.

0: 8 horas e 18 minutos. 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
1: O Tribunal Superior Eleitoral aprovou nesta quinta-feira o envio de tropas federais para garantir a segurança do primeiro turno das eleições de outubro em 5 estados. As tropas das Forças Armadas serão enviadas para municípios de Tocantins, Piauí, Ceará, Acre e Rio de Janeiro. O TSE ainda vai informar quais cidades vão receber os reforços. O envio contou com o aval dos governos estaduais e foi solicitado pelos tribunais regionais eleitorais. O pedido de tropas ocorre quando o município informa à Justiça Eleitoral que não tem capacidade de garantir a normalidade do pleito com o efetivo policial local. O Ministério da Defesa ficará responsável pela logística da operação. O primeiro turno será no dia 4 de outubro, quando serão escolhidos deputados federais, estaduais, distritais, governadores, senadores e o presidente da República. O segundo turno está marcado para o dia 25, onde houver necessidade. De acordo com o TSE, 158 milhões de eleitores

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0: Vem comigo, Arlindo Santos, até às 18 horas. Muita música e informação aqui na Estúdio AFM. A sua participação é muito importante. Fique com a gente.
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0: As melhores músicas passam por aqui. A sua participação é muito importante. Manda sua mensagem de texto ou de voz.
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1: Você está sintonizado em 87,5. Fico contigo até às 18 horas, trazendo as melhores músicas de todos os tempos.

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1: Deixe sua tarde mais leve. Você está conectado na Estúdio A FM, o som que faz a diferença. Eu sou Arlindo dos Santos e fico até às 18.

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1: 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Continue com a gente e ouça só os sucessos. Por aqui, Arlindo dos Santos, até às 6 da tarde.

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0: Você está na estúdio FM 87,5. Por aqui, Arlindo dos Santos fazendo companhia. Ótima tarde a todos os ouvintes.
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0: pontualmente na cidade de Mogi das Cruzes, 16 horas, horário de Brasília. Muito boa tarde para você que a partir de agora vai ficar conosco aqui pela sua, pela minha, pela nossa Estúdio A FM. Eu sou o Arlindo dos Santos, estou chegando nessa tarde agradabilíssima, agora até aqui está pintando um sol aqui na cidade de Mogi das Cruzes. Gente bonita, gente simpática, olha, o negócio é o seguinte, nós estamos iniciando a primeira hora da nossa programação, e essa primeira hora é só muito músicas românticas, né? A segunda hora é a hora da disco, só músicas dançantes. Portanto, para você participar conosco, é muito simples, é muito fácil, é só você enviar sua mensagem de voz ou de texto. Nosso WhatsApp é o 11 São Paulo 933292112. Eu sou o Arlindo Santos e vamos ficar juntinho até às 16 horas. Olha, antes, porém, nós temos alguns recadinhos aqui muito importantes para você que é mogiano, que está aqui na cidade de Mogi. Você também está participando das festividades aqui das nossas cidades, né? Afinal de contas, são 466 anos de Mogi das Cruzes. Ontem nós tivemos aí show com o Moacir Franco, que foi um sucesso, né? O evento ocorreu lá no Senfor e centenas de pessoas lá lotaram o espaço. Agora tem algumas alterações, né? A Prefeitura de Mogi das Cruzes informa que o desfile cívico-militar de comemoração aos 466 anos de Mogi das Cruzes, programado para esta terça-feira, ou seja, para amanhã, às 8h30, na Avenida Cívica, foi cancelado em função das chuvas, né, prevista para o dia de amanhã. Então, não haverá o desfile. A decisão foi tomada aí de forma preventiva, priorizando aí a segurança das crianças, das escolas, participantes, né, dos idosos e demais integrantes aí dos desfiles e o público em geral. Então, anote aí, amanhã nós não teremos o desfile cívico que aconteceria às 8h30 lá na Avenida Cívica, tá certo? Uma outra alteração que vai ocorrer é em função de um evento que aconteceria hoje lá no... Peraí, deixa eu anotar aqui, deixa eu ver aqui que eu tô na fase do óculos. Bom, terá uma alteração também hoje na apresentação da Orquestra Sinfônica, programada aí para essa segunda, hoje, dia 31. Esse evento que ia acontecer às 19 horas aí no Largo do Rosário será transferido aí para o auditório do Senfop no mesmo horário. Então, você que já estava se programando aí para assistir aí a apresentação da Orquestra Sinfônica aqui no Largo do Rosário, teve somente alterações com relação ao local. Vai acontecer lá no Senfop, no mesmo horário, tá certo? Bom, pelo mesmo motivo, a inauguração do Pit Stop de Mogi, no Parque Botira, Camorim, Gati, né? Que estava agendado aí para terça-feira, dia 1º/9, às 15 horas, foi também adiado aí para sexta-feira, dia 4/9. Tudo o que vai ocorrer aqui, as alterações que teve na programação de aniversário da cidade de Mogi das Cruzes, nós estaremos divulgando durante a programação, tá certo? Bom, vamos começar a nossa programação? Vamos começar aí matando a saudade aí do Pink Floyd. Another Break in... Esse aqui é o Another Break in the World. São uns 16h04. E essa você já sabe, né? É a sua, é a minha, é a nossa...
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0: 16 horas mais 14 minutos, tá aí Raul Seixas. Eu nasci há 10 mil anos atrás. Olha, esta é a sua, a minha, a nossa Estúdio AFM, operando em 87.5 MHz, Mogi das Cruzes, São Paulo. Lembrando que você pode participar enviando sua mensagem de voz ou de texto. Nosso WhatsApp é o 11 São Paulo, 933-29-2112. Olha, tem um recado importante aqui, é uma nota, né? Referente aí à comemoração dos 466 anos da cidade de Mogi das Cruzes, né? A Prefeitura Municipal de Mogi das Cruzes informa que, devido à previsão de chuvas aí, para amanhã, a apresentação da orquestra, aliás, desculpa, a apresentação da Orquestra Sinfônica de Jovens, que seria programada aí para hoje, né, nessa segunda-feira, dia 31, às 19 horas, no Largo do Rosário, ela foi transferida aí para o Semforp, no Semforp, no mesmo horário, tá? Então, você que estava aí aguardando o horário para poder ir lá no Largo do Rosário, vai acontecer. Só que no Semforp, que é uma área coberta, né? Então não tem aí a interferência climática, né? Da mesma forma, pelo mesmo motivo, a inauguração do Pit Stop de Mogi das Cruzes, que estava marcada aí no Parque Botira, Camorim, Gati, agendado para essa terça-feira, ou seja, amanhã, que é o dia em que Mogi completa 466 anos, que seria às 15 horas, foi adiado para a próxima sexta-feira, dia 4, às 9 horas. Já o desfile que estava programado para amanhã, ele foi cancelado aí devido à previsão de chuvas e à preocupação, né, com os participantes, entre eles crianças, né, das escolas infantis que estariam participando. São exatamente 16h15.
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0: Essa aí é a banda Earth, Wind & Fire.

0: 16 horas 26 minutos, tá aí, essa aí é a banda SOS Band. A música chama Tell Me If You Care. 16 e 26. 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Agora te mandar um boa tarde pro meu amigo Pedro de Alcântara. Pedrão é um parceiro nosso, né? De longa data, né, Pedro? Temos história no rádio, né? Pedrão sempre prestigiando a nossa audiência. Olha, lembrando que você pode participar enviando sua mensagem de voz ou de texto. Nosso WhatsApp é o 11 São Paulo 933-29-2112. Eu sou o Arlindo dos Santos, vou ficar com você até às 18 horas, tocando o que é de melhor na música nacional e também internacional. Querendo, é só você fazer uma visita na nossa página oficial em www.estudioafm.com e você vai conhecer tudo ligado às nossas redes sociais. Lá você tem acesso ao nosso YouTube, ao nosso Facebook, enfim, você até pode visualizar esse que lhes fala na transmissão ao vivo. Esse aí é o Flávio Venturini. A música chama Noites com Sol. 16 e 28.
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0: 16 horas mais 32 minutos. Olha, faz-se necessário mais uma vez lembrar você que a Prefeitura Municipal de Mogi das Cruzes confirma que, devido à previsão de chuvas aí, a apresentação da Orquestra Sinfônica, que programada para esta segunda-feira, ou seja, hoje, dia 31, às 19 horas, no Largo do Rosário, será transferida aí para o auditório do Senforp no mesmo horário. Então, o evento não foi cancelado, ele só foi mudou-se de local por conta da previsão de chuvas. Pelo mesmo motivo, a inauguração do Pit Stop de Mogi das Cruzes, no Parque Botira Camorim Gatti, agendado para a próxima terça-feira, ele vai acontecer na próxima sexta-feira, dia 4/9, às 9 horas. E é claro, o desfile que estava programado para amanhã, ele foi também cancelado. Esse, infelizmente, foi por motivo de previsão de chuva, também não vai acontecer. Uma preocupação aí que a prefeitura tem com os participantes. São exatamente 16 horas mais 38 minutos. Nós vamos para um breve recadinho da Câmara e voltamos já já.
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0: 16:36. All of You. Esse aí é o Julio Iglesias com Diana Ross. Que delícia de música, hein? Olha, houve um tempo em que nós tínhamos cantores. Houve não, nós temos ainda muitos cantores e intérpretes brasileiros, mas que teve um período que utilizava o nome internacional para se projetar e gravava internacionalmente. Meu amigo João Carlos está aqui, acompanha nossa programação, pediu para relembrar um cara chamado Paul Bryan. Vamos chamar um listing. Ô João, obrigado pelo carinho, obrigado pela companhia. Vamos matar a saudade dessa música, sim. A música é do ano de 1973.
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16h39, que delícia, hein, João? Matando a saudade aí. Paul Davis. A música chama Listing. Olha, a década de 60 e 70, tinha muitos intérpretes brasileiros cantando música em inglês, que era o tempo, era o segmento, né? As pessoas se inspiravam muito na música internacional. Entre eles, um cara que depois formou dupla com seu irmão. Esse é o Christian.

0: 16 horas mais 42 minutos. Esse é o Christian. Don't say goodbye. 16h43. Daqui a pouquinho nós damos início à Hora da Disco.
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0: Esse é o Bee Gees. I started a joke.

0: 16 horas 49 minutos, que delícia, hein? Cláudia Teles, fim de tarde. Meu amigo João, tá lembrando aí o Washington Luiz, né? Época boa, né, João? Eu acredito que nessa época aí, João, eu estava estudando Pedro Malozzi. E olha que eu dei trabalho, hein? Rapaz, eu fui aluno de uma série chamada Quinta F. Era o terror das professoras. Hoje eu vejo como elas sofriam comigo. São 16h49, meu amigo Hong tá aqui curtindo a nossa programação, sempre atuante, escolhendo músicas bacanas, né, Hong? Entre elas, pediu duas, hein? Pediu Morris Albert, Feelings, e também Michael Jackson, The In Your Life. Claro, sempre pra sua esposa, dona Suzana, né? Mas vamos curtir junto com ele.
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0: 16 horas 57 minutos, tá aí. Esse aí foi o Michael Jackson, a música On Day in Your Life. O pedido veio do meu amigo Honk. Honk tá curtindo a nossa programação, sempre participando conosco. Ofereceu pra sua esposa, né? A dona Suzana. Antes teve o Morris Albert com a música Feelings. Olha, são 16 horas 57 minutos, dentro de 3 minutinhos. Nós vamos dar início aí à parte dançante, relembrar grandes clássicos dos anos 70, 80 e 90. Somente músicas que mexem com a sua, com a minha, com a nossa sensibilidade. Antes, porém, deixa eu só passar alguns recadinhos aqui, que é referente à comemoração dos 466 anos da cidade de Mogi das Cruzes, né? A Prefeitura de Mogi das Cruzes informa que, devido à previsão de chuvas, a apresentação da Orquestra Sinfônica Jovem, né, programada para esta segunda-feira, dia 31, às 19 horas, aqui no Largo do Rosário, ela foi transferida e será realizada aí no auditório do Senforp no mesmo horário, ou seja, às 19 horas. Só que, é claro, é um número limitado, né? Antes, no espaço aberto, acomodava todas as pessoas. Agora, no Senforp, ela vai acomodar um grande número de pessoas, mas não, talvez não tanto o público que estava esperado, por conta de ser espaço reservado, mas preservando a segurança e acomodação de todos aí, que mesmo com chuva, o evento vai acontecer normalmente. Bom, pelo mesmo motivo, a inauguração do Pit Stop de Mogi, que seria lá no Parque Botia Camorim Gatti, agendado para essa próxima terça-feira, ou seja, amanhã, às 15 horas, ele foi adiado para sexta-feira, dia 4 de setembro, às 9 horas da manhã. Bom, agora, o desfile que aconteceria amanhã, esse, infelizmente, foi cancelado e as medidas foram adotadas aí de forma preventiva, priorizando aí a segurança de todos os participantes. São 16h59, nós vamos para um recadinho da Câmara Municipal e eu volto já.
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0: São 17 horas, horário de Brasília. Essa música é da trilha sonora da novela Dancing Days. Olha, para quem vivenciou a época, com essa seleção musical da época, da trilha sonora da música da Dancing Days, a gente viajava no túnel do tempo, hein? Esse aí é o Scott McKenzie. São 17 horas, horário de Brasília. O negócio é o seguinte, hein? A partir de agora até as 18 horas, só pedradas. Nós vamos matar a saudade de música dos anos 70, 80, 90, que é aquilo que você pedir. Nosso WhatsApp é o 11 São Paulo, 933-29-2112. Eu sou o Arlindo dos Santos. Olha, diretamente aqui do Estúdio AFM. Está localizado na rua Princesa Isabel de Bragança, centro de Mogi das Cruzes, 15º andar do edifício Elbert Tower. Nós estamos irradiando aí nosso som para toda... para todos aqueles que têm sinal de internet, né? E é claro, se você puder, você sintoniza em 87.5, meu amigo Ivan, meu amigo João Mecânico, o João, meu amigo Joaquim, uma galera bacana que sempre participa conosco, o Rong. É hora da gente sintonizar 87.5, matar a saudade, meu amigo Robson aqui na rua Dr. Deodato, não, desculpa, Robson, na Cabo Diogo Oliver, né? Nós vamos viajar no túnel, relembrar bons tempos. Ah, aquele que fez o ginásio, né? Eu tava falando aqui com meu amigo João. O João estudou no Washington, né? Eu estudei no Pedro Malozzi. E era da época em que eu não tinha professor, eu tinha mestre. E eu posso falar isso com muito orgulho. E é claro que quem vivenciou CEP também, da mesma forma, né? Eu tive a oportunidade de ter aula com aquele que hoje já não tá entre nós, o professor Zapilli, né? Poxa, o Abili era um historiador, é uma pessoa que deixou uma lacuna muito grande aqui, dava aula de geografia. Ele era aquele cara que tinha uma anteninha, sabe essas antenas de rádio? É essa mesmo. Ele tinha uma anteninha que ele carregava com ele. É o seguinte, ele era um cara, era um gentleman. Ele desenha um mapa no, na lousa, eu sou do quadro negro, tinha giz, desenhava um mapa, colocava os rios e apagava tudo. E aí ele vinha com a anteninha e apontava pra você. E o que que tinha ali? E aí, meu amigo? Aí era complicado, né? Mas eu dei trabalho. Dei muito trabalho, mas me orgulho muito. Gente bonita, o negócio é o seguinte. São 17 horas, 2 minutos. A partir de agora, nós vamos dar início à nossa programação com músicas dos anos 70, 80, 90. Na sequência vem Carlinho da Occidence, tocando o que é de melhor na música nacional e internacional. Estou aguardando aí a sua participação pelo nosso WhatsApp, que é o 11 São Paulo, 933-29-2112. 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Clica lá no ícone Estúdio ao Vivo, você vai ter uma telona lá que vai aparecer minha cara enchendo aquela tela, você vai conhecer essa parafernália. 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Feito as apresentações, vamos começar o programa? É, começar o bloco, hein? E a gente começa muito bem, vamos começar, sabe com quem? Com esse cara aqui, ó. Ai, que delícia, hein? George McRae. You Don't Know. Olha que swing gostoso. Vamos juntos?
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17 horas 6 minutos. Começamos bem. George McRae. You don't know. Esta é a sua, a minha, a nossa Estúdio AFM. Até as 18 horas. Eu, Arlindo Santos, faço companhia, hein? Ah, na sequência tem Gibson Brother. A música chama Cuba. 16 e 7, 17 e 6, hein?

17 horas mais 9 minutos, tá aí, Gibson Brothers, Cuba. Olha, meu amigo João tá curtindo a nossa programação, tá trazendo pra nós aqui uma lembrança muito bacana. É, na década de 80 ainda, tinha aqui próximo à nossa emissora um baile chamado Canguru. É isso mesmo, um baile, um salão de baile chamado Canguru. Olha, ô João, só pra que você tenha uma ideia, hoje, tradicionalmente, todo ano tem o baile da Canguru. E o baile da Canguru, quem promove, meu amigo Faria. A última edição, agora, essa próxima edição, vai completar 40 anos. Nós da rádio vamos estar lá patrocinando, apoiando o Faria nesse baile. Vai ter camiseta, vai ter brinde, vai ser um show muito bacana. E o João tá lembrando aqui a Sheila Billy Ocean com a música Space, que a gente vai matar a saudade, que traz recordações pra ele dessa época. Ô João, você já tá convidado aí. O baile do Faria daqui a pouco ele começa a divulgar, normalmente é em dezembro, hein? E vai estar lá o fundador, o cara que criou, não o Faria não, o cara que criou o baile. Vai estar lá conosco, vai ser um prazer você estar lá também, viu João? Quando chegar mais próximo, vamos estar aqui discutindo no Lista VIP, um monte de coisa bacana.

0: Tá aí o pedido do meu amigo João. Sheila B. Devotion.
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0: Essa aí é a Santa Esmeralda. Don't let me be Missouri.

0: 17 horas 22 minutos, time. Dancer Shaker Tambourine. Universal Robot. 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E também em rede de computadores, hein? 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Olha, mais uma vez informando aí que o evento que envolveria a apresentação da Orquestra Sinfônica de Jovens, programada para hoje, dia 31 às 19 horas no Largo do Rosário, será transferida aí para o auditório do Senforp no mesmo horário. Então você que estava programado aí para acompanhar a apresentação da Orquestra Sinfônica de Jovens aqui de Mogi das Cruzes, que é uma brilhante orquestra, né? Me parece conduzida pelo maestro. Aí, vou lembrar já o nome do maestro, que é o German. O cara é bom demais. Bom, o evento vai ser Maestro Lelis, me parece. O evento vai ser no mesmo horário no auditório do Senforp, tá certo? Então não deixe aí de prestigiar. São exatamente 17 horas 24 minutos. Você está acompanhando a programação da sua, da minha, da nossa Estúdio A FM. Lembrando que você pode participar enviando sua mensagem de voz ou de texto. Nosso WhatsApp é o 11 São Paulo 933-29-2112.
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6: Com muitas músicas boas nesse ritmo. E a partir de agora o nosso WhatsApp também está online, gente. Estamos no 11 97985-7858 para você participar, é claro, né? Vibrar com a gente aqui, essa emoção maior das melhores músicas de todos os tempos, tá bom? Sente 2.1 Santos, tá tudo bem? Tudo bacana na Baixada? Que legal! Estúdio A também de Mogi das Cruzes. E a gente vai abrir bem, hein? Vamos abrir com a Rosala, I Love Music? Vamos lá, então. Curtindo, vibrando as melhores músicas de todos os tempos. Nacionais, internacionais e tudo mais.

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bela releitura, né, que a Sheryl Crow fez em 1997. Essa criação linda do Eric Carmen de 1975, 76, All By Myself. Parabéns a Sheryl Crow. Maravilhoso isso, gente. Você está no programa Oxidense UFM. O nosso WhatsApp está aqui, a toda prova, no 11 97985-7858. Agora, gente, eu vou falar aqui de um momento muito espetacular, muito especial da música, né? A gente comenta muito sobre os Beatles, toda terça-feira tem um quadro muito bacana aqui, que é o Beatles, Sempre Beatles, com a minha querida Júlia Penlane. E esse aqui é um momento de 2002, um tributo a George Harrison, né? Que foi no... Lembra desse tributo? Concerto ao George? Um emocionante concerto memorial, né? Realizado em 29 de novembro de 2002 no Royal Albert Hall, em Londres. Demais. Sensacional, gente. Vou passar aqui alguns nomes que estavam lá. Foi organizado pela viúva do George Harrison, né? Também pelo seu filho, o Danny Harrison. O Eric Clapton também na direção. Quem estava lá? Paul McCartney, Ringo Starr, Eric Clapton, Tom Petty, Billy Preston e tantos outros. Que coisa maravilhosa a interpretação do Billy Preston, gente, com My Sweet Lord. Vamos ouvir esse momento tão bacana, especial aqui. Vamos lá.

Os Cegos do Castelo aqui no Occidente UFM. A gente vai fazer uma retrospectiva agora muito emocionante. É o pedido aqui do João Paulo, ele mora na Praça da Árvore, São Paulo. Ele quer ouvir a retrospectiva de 1977. Então vamos lá, vamos lá. O ano de 1977 foi marcado no Brasil pela instituição do divórcio, pelo pacote de abril na ditadura militar e no mundo, e pelas mortes, né, de Elvis Presley e Charlie Chaplin, além de grandes avanços na exploração espacial, né? Você sabia que o Congresso Nacional aprovou em junho a emenda constitucional que institui o divórcio no país esse ano? É, em 77. O presidente Ernesto Geisel fechou temporariamente o Congresso Nacional em abril de 77 e impôs reformas políticas para manter o controle do regime militar, estendendo o mandato presidencial para 6 anos. Tivemos a criação do Mato Grosso do Sul. Em outubro, foi sancionada a lei que desmembrou o estado, criando o Mato Grosso do Sul, gente. Perdemos em 77, né, o rei do rock, o Elvis Presley. Que coisa. A NASA lançou as sondas espaciais, a Voyager 1, Voyager 2, para estudar os confins do sistema solar. Tivemos ali, você lembra daquele acidente, foi um acidente terrível de Tenerife? Duas aeronaves Boeing 747 colidiram na pista em Tenerife, né? Gerando o pior acidente da história da aviação, gente. Agora, nas rádios, essa música... Isso aqui é sensacional. Pra você que tá ouvindo o Occidente aqui na UFM... Você vai se emocionar totalmente. Ear of the Cat, Al Stewart, 1977.

Simple Minds, LM Kicking aqui no nosso Oxidance. E o FM, tudo bem com você? Esse aqui é Vinícius Cantuária. Estamos aqui no 11 97985 7858. 97985 7858.

Tá aí, Vinícius Cantuari arrebentou em 1986, 87, só você, aqui na nossa rádio, no nosso Occidente, na UFM 102,1. E a galera mandando bem aqui, né, no WhatsApp. Quero agradecer o carinho de todos vocês aqui, nessa audiência incrível. E nesse feedback que a gente tem aqui pelo nosso WhatsApp 979-85-7858, né? Obrigado, Marcondes, tá curtindo a gente, obrigado. Marcondes Filho é o seu nome? Isso mesmo, cara? Anabelle está curtindo o programa Occidente também. Essa tá na Praia Grande, obrigado. Da Praia Grande a gente vai sair pra onde? Vamos pra Praça Pan-Americana, é isso mesmo. Em São Paulo. José Tobias, obrigado, José Tobias, tá curtindo a gente, ele tá no trânsito. Inclusive ele manda uma foto da Praça Pan-Americana, tá totalmente parada, né? O trânsito

Agora, São Caetano. Olá, Carlinhos. Aqui é Vitória. Estou aqui com meu namorado curtindo aqui na Avenida Goiás. Estamos aqui em volume máximo no Oxidense. Muito obrigado. José Luiz Crazy, na sintonia em Santo André. Aqui também quero agradecer. Carlinhos, estamos aqui no Carrão, curtindo esse programa maravilhoso. Estamos na Avenida Santa Isabel aqui. Avenida Santa Isabel, isso mesmo? Obrigado. Quero agradecer aí o pessoal também, que acho que é bairro Santa Isabel, né? É bairro Santa Isabel. Tem uma avenida ali que é a Guilherme Jorge, completamente lotada.

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0: que tá? Tá tudo bem com você? Tá tudo em paz? Que maravilha, hein? Que maravilha. Quero lembrar, gente, nós estamos aqui falando já do show do Roberto Carlos faz mais de 2 meses, né? E o Juventus Live Hall, no dia 19 de setembro, já tá totalmente esgotado. Abriu uma nova data, que é o dia 17 de setembro, vai cair numa quinta-feira, né? E a gente vai avisando aqui como é que tá, né? É, as informações pro show do Roberto Carlos no Juventus é pela Eventim, é o site da Eventim, www.eventim.com.br, tá? O show do Roberto Carlos, que já bombou o primeiro, e esse aqui também não vai ficar fora disso, né, gente? Falando em Juventus Live Hall, a gente tem mais outro evento que nós estamos participando, que vai ser esse aqui, ó. Isso aqui vai ser uma loucura também, hein?
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0: É isso aí, gente. Nós temos convites aqui. Vamos presentear os ouvintes pro Club Nouveau, né? No nosso WhatsApp 979-85-7858. 979-85-7858. Tô recebendo aqui já um montão de mensagens. Quero agradecer todo esse carinho, toda essa energia maravilhosa aqui, ó. Boa noite, Carlinhos. Gilberto Silva, só Horto Florestal, é isso? Você tá no Horto, meu amigo? Ele tá comentando aqui da música que eu toquei, da Phenomena 2, né? Essa música era do comercial Ao Sucesso com Hollywood, do Cigarro. Obrigado, meu amigo Gilberto Silva, do Horto Florestal. Bom bairro aí, né? Zona Norte, né? Obrigado, cara. Aqui chegando outra também com muitas, mas muitas fotos, né? Carlinhos, bora lá, Carlinhos. Oxidense, qual o nome dele aqui? Obrigado aqui, gente, pela audiência. Marcos Rogério. Obrigado, Marcos Rogério, pela audiência do Oxidense. Temos aqui mais outra. Boa noite, Carlinhos. Hoje é na mensagem. Estou aqui em Bauru. Bauru, obrigado, cara. Tá curtindo a gente em Bauru. Valeu, meu caro. Ele é um motorista que viaja o Brasil inteiro ouvindo a gente, né? O Moisés. Obrigado, Moisés. Obrigado pela sua audiência. Que bom. Aqui mais outra chegando. Boa noite. Segundona, só com o Oxidense pra relaxar e se preparar para enfrentar a semana. Valeu, Coelho. Que bom. Mais outra chegando aqui. Oxidense. Boa noite, Carlinhos. Ligadíssima no Oxidense. Elaine do Jardim Frontais, é isso? Frontalis, perdão. Jardim Frontales, Zona Norte. Obrigado pelo seu carinho, obrigado pela sua audiência. Chegando aqui mais áudios aqui, vamos ouvir? Vamos lá.
5: Salve, salve, meu amigo Carlinhos, boa noite. Como sempre, sintonizado aqui na Baixada, em Santos, só tá dando Oxidense, irmão. Parabéns mais uma vez pelo programa, tô por aqui. Transitando de Mongaguá, indo para Santos e acompanhando você, como sempre, de segunda a quinta. Grande abraço, saúde e sucesso sempre, viu, meu irmão?
0: Obrigado, cara. Obrigado pela sua audiência. Estamos juntos sempre. Isso aí, curtindo, vibrando, nos emocionando com uma melhor que a outra, né? Aqui mais outra. Guarulhos também, em peso chegando aqui. Obrigado, Célia de Guarulhos. De Guarulhos, nós vamos saber para onde? Nós vamos para a freguesia do Ó. Obrigado. Obrigado, freguesia do Ó, que tá curtindo aqui a gente. Marcos, valeu, Marcão, das freguesia do Ó. Freguesia do Ó, perdão. Freguesia do Ó, a gente vai pro Tatuapé. Tatuapé, obrigado, Tatuapé. Obrigado, Jorginho Taus, também tá na escuta. Aqui chegou uma foto muito bacana, olha que legal. Quem que tá aqui, hein? Que foto legal, hein, cara? Acho que você tá com a namorada, com a esposa, é isso? Muito bom, hein? Obrigado aqui também. Esse aqui é o, vamos lá, Paulo Oliveira de Santo Amaro. Agora curtindo praticamente todo dia pelo app no carro, Carlinhos. Quero concorrer ao ingresso do Clube Nouveau. Valeu, Paulo. Tá concorrendo sim. E o bacana, gente, que a nossa rádio é 24 horas no ar. Então, ela toca tudo. Os balanços dos anos 70, 80, era disco, a black music, é o pop, o rock, música nacional, balada romântica, MPB, toca tudo, 24 horas, né? O melhor do flashback, a gente vai melhorar mais ainda, né? Nós estamos há praticamente o quê? Nós estamos só 2 meses no ar, né? Tá fazendo amanhã isso? 2 meses no ar? Definitivamente a sua rádio oficial Occidense, 2 meses no ar. Então a gente tá ajustando cada vez mais a ficar melhor ainda e sempre agradecendo a audiência de todos vocês, tá bom? Muito obrigado aí pelo carinho. Daqui a pouquinho eu vou mandar um alô aqui também, pessoal da Granja Viana que tá curtindo a gente. Eu vou mandar um abraço aqui pra todo mundo. Obrigado aí, pessoal. A gente vai mandar um alô aqui de um evento que vai acontecer lá, tá bom? Bacana? E falando nessa festa que eu acabei de comentar, do Clube Nouveau, vamos ouvir o Time Social Club Rumors, que faz parte do Clube Nouveau. Vamos lá.

Que balanço gostoso, né, gente? Ela é Evelyn Champagne King. Cantora, compositora e produtora musical, Evelyn King, mais conhecida pelo aquele grande sucesso da era disco, né? Lembra do Shame, de 1977? Deu aí pra ela uma grande popularidade, né, na era disco, mas também ela arrebentou no comecinho dos anos 80 com

Philadelphia Freedom. Essa música foi lançada em fevereiro de 1975, é um dos maiores sucessos da carreira do artista. Esconde curiosidades fascinantes, né, sobre sua criação, inspiração e o som, soul da época, maravilhoso, né? Homenagem a uma tenista lendária, né? Amizade com Billie Jean King, lembra disso? A música foi um pedido direto de Elton John ao seu letrista, o famoso Bernie Taupin, né? Eles eram grandes parceiros, sensacional. A história do Elton John é um negócio maravilhoso, né? Ele que vai estar aqui no Rock in Rio em setembro, com certeza. Gente, eu queria lembrar que mês de setembro, mês de comemoração, né? É, comemoração especial para nós que somos radialistas. É muito importante. Deixa eu pegar aqui as datas direitinho aqui para poder passar para vocês. Vamos ter aqui dois programas especiais. Eu e Antônio Viviani, isso mesmo, vamos comemorar, eu e ele aqui ao vivo, esse grande apresentador, grande locutor, que fez as rádios Excelsior, a máquina do som e difusora nos anos 70, depois veio fazer Antena 1 FM, logo o fechamento da difusora, né? Ele entrou na Antena 1, trabalhei com ele na Antena 1, ele fez várias emissoras, fez Eldorado, fez todas as rádios. Hoje ele é a voz padrão da TV, da CNN no Brasil. Também ele é um grande locutor publicitário, um grande professor, um grande teacher e radialista. Em setembro, então, vamos comemorar em duas datas, tá? Dia 21 e dia 25, tá? Tá certo? Dia do rádio e dia do radialista com Antônio Viviani aqui ao vivo no Occidente. Vai ser um privilégio, gente, com certeza. Vamos agora com Black Eyed Peas? Vamos lá? E Sérgio Mendes?

a famosa era disco. Rich Family, American Generation, gente. Esse grupo da Filadélfia. Em 1975, eles gravaram uma música em homenagem ao Brasil, sabia? Isso aqui é a cara de 1978, hein? Era o auge da era discotec.

saudade, né? Como é bom a gente poder relembrar essas músicas incríveis aqui no nosso programa Oxidense, sempre a partir das 6 da tarde a gente tá ao vivo, né? A rádio é toda Oxidense, são 24 horas no ar, tocando as melhores músicas de todos os tempos, e eu entro ao vivo, né, gente? Sempre de segunda a sexta, a partir das 6 da tarde, mas a gente tem que lembrar que a rádio agora é Oxidense, 24 horas, tocando o melhor, né, do rock, do pop, da disco, da black music, do soul, da MPB, da música romântica. Isso é que é legal. Daqui a pouquinho vai ter o quadro Música e Filme. Vamos tocar essa aqui agora? Ivan Lins, Daquilo Que Eu Sei, Daquilo Que Você Sabe, 1981.

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0: Dance e Ivan Lins, 1981, aqui no programa Oxidance. Belíssima música, hein, gente? Como é que tá o ritmo aí? Tá bom? O ritmo dela noite? Tudo em paz? É.
1: Belíssimo.
0: Vou sempre repetindo aqui o nosso WhatsApp. Antes de eu falar do WhatsApp, eu quero falar do nosso Instagram, tá? @programaoxidance, tá bom? Programa Oxidance, OXYDANCE. O WhatsApp 97985-7858. 97985-7858. Vamos fazer agora o quadro Música e Filme, que tá muito legal, né? Nesse ritmo gostoso de segunda-feira. Para que você se sinta bem, com boas músicas, com boas energias, né? Com certeza. Pessoal aqui querendo os convites pro Club Nouveau. Club Nouveau vai ser no dia 20 de novembro, hein? Mandando os nomes aqui, tá bom, gente? No Juventus Live Hall. Também vai ter o Roberto Carlos. Roberto Carlos, dia 19, já tá completamente lotado, não tem mais onde colocar a gente. Abriram uma data extra, dia 17 de setembro. Então, dia 19 de setembro, no Juventus Live Hall, não tem mais ingresso pro Roberto Carlos. Já tá totalmente esgotado. Abriram essa data e vai rapidinho, hein? Porque senão vai esgotar também. Que é dia 17, quinta-feira de setembro. Quero mandar um abraço pro pessoal da Granja Viana, que tá curtindo a gente. Muito obrigado, né? Vai ter uma festa, isso, tá chegando um texto aqui. Vai ter a primeira festa flashback no quiosque da Granja, né? Um evento dedicado para quem curte música dos anos 70, 80 e 90. E quem vai comandar é o som, é o DJ Cláudio Disco. É isso aí. Vai ser no quiosque. Eu só queria o endereço. Qual que é o local lá, o Bom e Velho Mendes? Então vai ser que dia? Deixa eu ver aqui a data. Não tem data ainda, né? Quero mandar um abraço pro pessoal todo. Quero mandar um abraço também pro Edu. Edu Granja. Esse é um meio japonês ele, né? Mandar um abraço pra toda a galera. Mandar um abraço pro pessoal da academia Nitro. Nitrogen, é isso? G-Y-M? É isso, Marlon? Você que tá mandando os textos aqui pra mim? Esse é o nome da academia? Nitrogen? É isso? Um abraço pra todos vocês aí. Um abraço pro nosso querido Edilson, pra dona Vera, todo o pessoal. E obrigado, carinho aí da Granja Viana, né? Em breve vai ter uma festa de flashback no quiosque. Nesse local aí que daqui a pouco eu vou ter endereço, tá bom? Aqui eu quero agradecer também a galera que tá ouvindo a gente, sabe onde? Na Moca, pessoal da Moca. O pessoal tá no Shopping Moca, dentro de uma loja lá, que é uma choperia, na verdade. Estão curtindo o programa Oxidense. Obrigado ao Shopping Moca, que eu gosto muito, porque essa rua Henry Ford aí é a rua do Complexo Tempo, né? E a gente tem uma história muito bacana aí, que nós inauguramos essa casa pro grande público, que o Shopping Moca, né? 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A Rua dos Galpões aí na Moca. Vamos lá então? Chega no quadro que eu adoro. Esse quadro é espetacular. Eu adoro música e filme. Se tem um cara que adora filme, sou eu, hein? Olha, o que eu já assisti as madrugadas aí. Já passei madrugadas e madrugadas dentro do quarto assistindo bons filmes. Isso é muito bom. Não tem preço, hein? Pô, assisti até um filme agora, foi... Que filmaço que eu assisti da... Caramba, da Sally Field. Ela bem garotinha, isso nos anos 60. No Canal Brasil foi isso, né? Eu adoro ver... E ver as locações da época, né? Como que eram, né? Porque tu as locações, né? Mostrando os carros e tal. Nessa da Sally Field mostrou a parte de praia, né? No México, provavelmente no México, isso mesmo. Mas vamos lá. Para você que tá ouvindo a gente pela primeira vez, muito obrigado pela audiência. Essa é a Rádio Oxidense, a nossa rádio digital. A Oxidense virou a sua própria rádio. São 24 horas no ar com o melhor dos anos 70, 80 e 90. E muito obrigado. E pra você que tá ouvindo pela primeira vez, vai entrar no ar agora esse quadro Música e Filme. Eu vou tocar uma música de um determinado filme. Quem acertar primeiro vai levar o prêmio aqui, tá? No 97985-7858. 97985-7858. Tem que mandar primeiro, não tem como. Não tem como errar. Claro, você tem que conhecer, né? Tem que conhecer do filme ou da música, né? Dos primeiros acordes. Essa música aqui, ela é trilha sonora de qual filme?

0: Que filme, hein, gente? Caramba, essa deu saudade, hein? Há quanto tempo você não vê essa música? Ao Mestre com Carinho é o nome do filme. Quem lembra do filme aí? O filme é maravilhoso, assisti várias vezes, né? Um engenheiro aceita lecionar numa escola barra pesada em Londres, onde se depara com um grupo de adolescentes rebeldes determinados a expulsá-lo do cargo. Tratados com respeito, os alunos abandonaram o comportamento hostil, se afeiçoando ao mestre com carinho. Que trabalho lindo do Sidney Poitier, né? To sir with love. Que lindo, ao mestre com carinho. Esse filme é maravilhoso, o ano é 1967, gente. Faz tempo, né? Mas a obra é pra sempre, né? Quando a coisa é bacana, ela é eterna, né? Saudade, fiquei com muita saudade. Eu vi isso aqui, realmente. A escola, pelo que eu lembro, né? Aquela escola em Londres, uma escola de periferia, né? E virou tudo aquilo que muitos viram no filme, né? Aquela coisa hostil contra o... E ele sempre com muito respeito, né? Ele sempre com muito carinho, né? O protagonista do filme, o Sidney Poitier. Muito lindo, né? Muito bacana esse filme. Quem ganhou aqui? Um monte de gente acertou. Eu vou falar o nome de todos, mas quem levou o primeiro foi Gisele Rist. Ela é de Santo André. Ela ganhou junto com o marido, né? Parabéns, Gisele Rist. Vai jantar aí com, né, um presente, vai jantar ao som do Occidente, né? To Sir With Love. Que lindo. Obrigado, Gisele, obrigado pela participação. E agora eu vou falando o nome aqui dos outros que foram acertando, mas não ganharam, né? Aqui, ó. Um filme simples, em essência, mas que atravessa gerações com uma mensagem que é sempre atual. Sidney Poitier, um ator com uma presença muito forte em todos os papéis que representou. O ano é 1967, o ano do nascimento deste ouvinte, ó. Ele que escreve esse texto. Obrigado, viu, Coelho? Obrigado. Outro aqui mandou um texto muito bacana. Aqui é o Cido Ribeiro de Mauá. Meu palpite é ao mestre com carinho, Carlinhos. Incrível, o Sidney Poitier, aqueles filmes de sessão da tarde para assistir com um lenço ao lado. Tem também uma linda regravação dessa música com 10,000 Maniacs, que eu gosto muito, beleza? Obrigado, Cido, obrigado pelo seu carinho. Aqui mais outros chegando, áudios e áudios, o nosso quadro Música e Filme. Vamos lá?
1: Ô, meu amigo Carlinhos, eu agora, na hora cheia, às 20, entrou realmente spot de partido político, viu? Entrou mais de 4 spots de partido político. Uma pena, mas estou escutando você aqui. Estou ligado. Um abraço grande, bom finalzinho de programa por aí.
0: Obrigado, cara. Ah, esse aqui é um ouvinte de Santos. É que a partir de hoje, gente, nós temos 3 horas, né, junto com, conectados com o Santos. Só que a partir de hoje a gente vai ter só 1 hora, das 18 às 19, devido aos partidos políticos, né? Então, a gente tem 1 hora todos os dias, das 18 às 19, conectado com o Santos, né? Mas aqui continua normal, porque a nossa rádio não tem problema com partido político. Então, a gente volta com as 3 horas assim que acabar a eleição, com certeza, tá? Vamos aqui a mais pessoas aqui que mandaram, né? Quero agradecer aqui Cristina também, ela é de Santos, tá curtindo a gente. Ao mestre com carinho, quem acertou aqui foi o Paulo César Antiqueira, é isso, Paulo César? É isso? Obrigado, Paulo César. Mais outra aqui mandando áudio, vamos ouvir o áudio aqui desse ouvinte, obrigado pelo carinho, pela audiência, vamos lá.
2: Ao mestre com carinho é um filme que mexeu com a opinião de muita gente, viu? Parabéns por tocar isso.
0: Olha, o Nelson que mandou isso aqui, é o Dr. Nelson. Obrigado, Nelson, obrigado. Luciano também tá aqui, ao mestre com carinho, que legal. E um monte de mais outras chegando aqui. Boa noite, Carlinhos. O nome do filme é Ao Mestre com Carinho. Meu nome é Heraldo Alves Bandeira. Moro no Jaguaré, Zona Oeste. Obrigado, cara. Obrigado você da Zona Oeste. Obrigado a todo o pessoal da Zona Oeste. Mais outra aqui chegando, Ricardo Duran Garcia, do bairro Santana. Filme Ao Mestre com Carinho. Que legal, Duran. Obrigado, pô. O pessoal tá antenadíssimo aqui, conhecedores de música, não tem erro. Boa noite, Carlinhos. É o Fábio. Vamos ver se agora eu ganhei. Mandou um áudio, Fábio. Vamos ouvir o áudio do Fábio. Vamos lá.
3: Ao mestre com carinho.
0: Ô, oh, cara, você acertou, mas não levou dessa vez. Aqui também, Michele, Carlinhos Almestre com carinho. Obrigado, Michele. Ela é professora de inglês. Ela mora, sabe onde? Ela mora no Ipiranga. Obrigado, viu? Pela sua audiência. Que aqui chegando mais outros áudios aqui, vão chegando áudios um atrás do outro. Que bacana, gente. Bacana essa participação de todos vocês. Só quero agradecer todo o carinho, todo o respeito à audiência que a gente tem nesse programa Oxidance, né? Falando em Roberto Carlos, tá, a gente vai tocar aqui uma do Roberto com a Marisa Monte, gente. Que o Roberto Carlos está esgotado no dia 19, abriu outra data, né? Eventim.com.br. É uma promoção nossa também aqui da Oxidance, tá?

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Belíssimo sucesso dos anos 70, Von McCoy, The Hustle. 1975-76 aqui no Occidente. Chegou a vez agora de Chaka Khan, Papillon. O nosso WhatsApp 979857858.

A gente fecha em grande estilo com Boaz, Skaggs, Jojo. Obrigado, pessoal. Tudo de bom. Até amanhã com as melhores músicas de todos os tempos. E a gente continua aqui 24 horas com a Rádio no ar, a nossa Occidência. Até amanhã. Valeu, pessoal. Tchau, tchau.

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6: Está no ar a Voz do Brasil. As notícias do governo federal que movimentaram o país no dia de hoje.
7: Olá, boa noite.
6: Boa noite para você que nos acompanha em todo o país.
7: Sexta-feira, 28 de agosto de 2026.
6: Vamos aos destaques do dia.
7: Emprego.
6: Brasil registra a criação de mais de 58 mil novas vagas de trabalho formal em julho. Raquel Mariano.
8: O estoque de vínculos de trabalho formal ultrapassou os 48 milhões de empregos.
7: Na Mongólia, o país participa de convenção das Nações Unidas para o combate à desertificação.
6: No debate com mais de 190 países está a recuperação de áreas degradadas e educação ambiental. Gabriela Noronha.
9: O país apresentou como meta a recuperação de mais de 350 milhões de hectares de áreas degradadas até 2030.
7: Atenção quem é dono de uma microempresa ou pequena empresa.
6: Solicitação para o ingresso no Simples Nacional foi antecipada para setembro.
7: A mudança veio com a reforma tributária. Para explicar, conversamos com Tiago Esfredo, chefe da equipe nacional do Simples.
10: Antes eles podiam estar no Simples Nacional, que agora a gente está chamando de Simples Puro. Agora vem uma alternativa intermediária, que está sendo chamada de Simples Nacional Híbrido. Cada empresa precisa verificar o seu negócio para ver onde ele vai ficar melhor.
6: Hoje, na apresentação da Voz do Brasil, Luciano Seixas e Luciana Vasconcelos.
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6: O Ministério do Trabalho e Emprego divulgou hoje os dados mensais do novo CAGED, o Cadastro Geral de Empregados e Desempregados.
7: Em julho, o estoque de vínculos formais chegou a 48 milhões de postos formais de trabalho.
8: O Brasil criou em julho 58.568 novos empregos com carteira assinada. Com isso, o estoque de vínculos de trabalho formal ultrapassou os 48 milhões de empregos. Em quatro dos cinco grupos das atividades econômicas, houve crescimento